0: disputando e os olhos ficarem concentrados, você vê, o The Hit leva. E sabe o que, é que essa pesquisa mostra também? Quando as pessoas são informadas sobre o apoio que o candidato tem, ou seja, tá aqui, ó. Quando elas sabem que o André do Prado é apoiado pelo Eduardo, e essa pesquisa não falava que o André do Prado é apoiado pelo Eduardo e pelo Flávio e pelo Tarcísio. A pesquisa colocava que o Flávio Tarcísio apoia um The Hit e Eduardo apoia o André do Prado. Ou seja, só com o apoio do Eduardo, o André do Prado tá na frente do Salles. Mas qual é o interesse dele? Celebrar que Marina Silva e Simone Tebet, petistas, vão se eleger. O cara trabalha pelo PT. Esse é o Brasil, essa é a direita. Essa é a realidade dos fatos. Ele pode se jogar, jogar no chão, falar, acontecer, mas tá aí. Esse é o Brasil que o Salles está tentando entregar. Salles está trabalhando com afinco para eleger dois petistas, mas ele não vai muito longe, não. Já já, quem controla ele vai botar ele no eixo. Até porque ele está tirando a candidatura do Derrit, né? Aí tem um elemento em comum, um empresário da segurança pública, né, que vai falar: Salles, acabou a brincadeira, viu? Acabou a brincadeira. Isso aqui apareceu na minha timeline, só para não perder a prática. Temos muito orgulho das indicações do Nicolas, Carol e Fraga para as respectivas presidências de comissão. Parabéns. Em março de 2024. Em menos de um ano, Salles estaria dizendo que comissões não servem de nada. Melhor perder de pé do que ganhar de quatro. Hipocrisia dessa gente, né? Enfim. Dá pra falar disso aqui rápido? Vou deixar isso pra depois. Vou deixar esse caso pra depois. Eu tenho que sair cedo, tenho que ir ali. Vou gastar 5 minutos, pode fazer diferença pra não chegar atrasado. A mente fala do Ciro Nogueira, Dom Pedro III e mais algumas besteirinhas. E falamos do Paquito, né? Eu não sabia se dá pra falar e não deu. Mas por hoje é isso. Vou mandar os vídeos que eu dei play lá no Telegram. O link tá aqui na descrição. Se gostar do meu trabalhinho, quiser ajudar um pouco mais, pode se tornar membro do canal. Tem um Tony Valeu. Tem um Patreon na descrição e tem um Atlas Brasileiro. Tem também, se você quiser, né, me acompanhar mais, tem o canal secundário, que tá aqui na descrição, o Talkin Show. Normalmente, uns 4, 5 dias por semana eu tô lá, também com o pessoal, batendo papo, respondendo pergunta, é só mandar lá no chat. Enfim, hoje de noite estarei lá, mais ou menos umas 7 da noite, na minha caminhada diária. E fico por aqui. Deixo aquele grande beijo e abraço. Tamo juntos. Valeu, meus amigos. Vejo vocês amanhã. Fui!
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0: nas tuas caixas. Deus deu-me duas caixas e disse:
1: coloque todas as suas tristezas na caixa cinza e todas as suas alegrias na caixa azul.
0: Tempos depois, eu percebi que a caixa azul estava muito mais pesada que a caixa cinza e fiquei um pouco confuso, pois se tive muitas alegrias na vida, também não me faltaram tristezas. Como então a caixa de alegrias podia pesar tão mais que a caixa de tristezas? Curioso. Abri a caixa cinza e ela estava vazia, pois tinha um buraco no fundo. Então eu perguntei: Senhor, deste-me uma caixa furada e muitas tristezas desapareceram. Onde elas foram parar, afinal?
1: Elas vieram se apresentar diante do meu altar e eu as devolvi para você.
0: Para mim? Mas elas não estão comigo.
1: É que eu as devolvi transformadas.
0: Transformadas? Como assim, meu senhor?
1: Transformadas em alegrias. Olhe a sua caixa azul e você vai entender.
0: Abri a caixa azul e lá estavam todas as minhas alegrias. Como foi bom contá-las todas de uma vez. Mas lá estavam também minhas tristezas, agora com carinhas diferentes, transformadas em alegria.

Messias. O Deus da Bíblia é aquele que transforma maldição em bênçãos. Neemias capítulo 13, verso 2.

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1: Sexta-feira, 22 de maio de 2026, está entrando no ar o nosso Repórter Destaque. Os principais fatos e acontecimentos do Brasil e do mundo. O serviço de assinatura eletrônica do gov.br ultrapassou a marca de 500 milhões de assinaturas realizadas no Brasil. A ferramenta permite assinar documentos digitalmente sem precisar ir ao cartório. Segundo o Ministério da Gestão e da Inovação, o crescimento acelerou nos últimos anos, impulsionado pela digitalização de serviços públicos e pela praticidade para a população. Hoje, a plataforma reúne mais de 176 milhões de usuários. A assinatura digital é usada em contratos, autorizações e documentos oficiais. E para o governo, a expansão do serviço também ajuda a reduzir filas, deslocamentos e custos para os brasileiros. Eu sou Kleber Salles e volto daqui a pouco em mais uma edição do nosso Repórter Destaque.
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1: Cerca de 18 milhões de famílias brasileiras receberam algum benefício social do governo federal em 2025, segundo dados do IBGE. O número representa 22,7% dos mais de 79 milhões de domicílios do país. A pesquisa mostra que houve aumento de 5 milhões e meio de famílias atendidas em comparação com 2019, antes da pandemia. Entre os programas considerados estão o Bolsa Família, o Benefício de Prestação Continuada e auxílios estaduais e municipais. O levantamento também apontou o crescimento na renda média do brasileiro. Em 2025, o rendimento mensal por pessoa chegou a R$ 2.264,00, o maior valor registrado pela pesquisa desde o início da série histórica, em 2012. Eu sou Kleber Salles e volto daqui a pouco com mais informações para você aqui no nosso Repórter Destaque. Fique ligado.
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1: O Brasil bateu o recorde de transplantes em 2025, com mais de 31 mil procedimentos realizados em todo o país. Os dados mostram um crescimento de 21% em comparação com 2022. Segundo o Ministério da Saúde, o avanço está ligado à melhora na logística, ao aumento das equipes de captação e à integração entre estados para acelerar o transporte de órgãos. Só no ano passado, mais de 4.800 voos foram realizados para levar órgãos e equipes médicas a diferentes regiões do país. A distribuição interestadual também ganhou força, ajudando a reduzir perdas e ampliar as chances de transplante. O resultado é um sistema mais ágil e mais vidas salvas. Eu sou Kleber Salles e este foi o nosso Repórter Destaque desta sexta-feira. Fique ligado em nossas próximas edições. Para você, um grande abraço e até lá.
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Ouça-me. Quando você se esforça muito, cedo ou tarde, o melhor virá. E vão aparecer muitos amigos. Alguns felizes com o seu sucesso. Outros tentando tirar proveito dele. E o restante, provavelmente, se remoendo de inveja. Para os ímpios e os justos, Provérbios 14, verso 32. Quando chega a calamidade, os ímpios são derrubados. Os justos, porém, até em face da morte encontrarão refúgio. Para os que agem bem ou mal, Provérbios 14, verso 35. O servo sábio agrada ao rei, mas o que procede vergonhosamente incorre em sua ira. Para o invejoso, Provérbios 14, verso 30. O coração em paz dá vida ao corpo, mas a inveja apodrece os ossos. Para os falsos, Provérbios 15, verso 17. É melhor ter verduras na refeição onde há amor do que um boi gordo acompanhado de ódio. Ouviu? No capítulo 16 de Provérbios, versos 3 e 4, se lê: consagre ao Senhor tudo o que você faz e os seus planos serão bem-sucedidos. O Senhor faz tudo com um propósito, até os ímpios para o dia do castigo. Que o Senhor nos dê a sua bênção.

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Ele nasceu em um vilarejo humilde. Filho de uma camponesa, cresceu em outro vilarejo humilde, onde trabalhou em uma carpintaria até completar os 30 anos. Depois disso, passou 3 anos como pregador itinerante. Nunca escreveu um livro, nunca dirigiu um escritório, nunca teve uma casa própria, não frequentou faculdade, nunca viajou para lugares além de 30 quilômetros de distância do local onde nasceu. Não realizou nada que pudesse relacionar-se à grandeza humana. Não teve nenhuma credencial a não ser a sua presença. Tinha apenas 33 anos quando a opinião pública se voltou contra ele. Seus amigos o abandonaram. Ele foi entregue aos inimigos e sofreu a humilhação de passar por um interrogatório. Foi pregado na cruz entre 2 ladrões. Quando estava morrendo, seus executores repartiram suas roupas entre si, a única coisa que possuía na terra. Quando morreu, foi enterrado em um sepulcro emprestado, graças à piedade de um amigo. Decorridos 21 séculos, ele continua sendo a figura central da raça humana, o líder do progresso da humanidade.

Todos os exércitos que já marcharam, todos os navios que já navegaram, todos os parlamentos que já se reuniram, todos os reis que já reinaram, todos juntos, não exerceram tanta influência quanto aquele que viveu uma vida solitária. Ele foi e será sempre admirado e uma fonte de inspiração constante para todos que procuram vencer a solidão e tantos outros detalhes desafiadores nessa vida. Quando olhamos para esse homem que parece um fracasso por tudo o que lhe aconteceu, percebemos que no final de tudo ele influenciou e tem influenciado o mundo. Ao olharmos para a nossa vida, podemos nos sentir fracos, incapazes, solitários, enfim, desafiados a vencer coisas que parecem tão intransponíveis em relação às nossas forças. Mas o desafio maior é sempre, a cada dia, nos inspirarmos na pessoa de Jesus Cristo, que venceu o mundo. Que seu comportamento esteja cada dia mais associado ao nosso. Assim, a vitória dele também será a nossa vitória.

Se o seu coração estiver pesado, lembre-se do que eu disse naquela noite. Não se turbe. Eu fui, mas eu volto. E onde eu estiver,

Nosso prazer é te adorar, Senhor, e entrar na tua presença, Rei. Quero entrar na presença, Rei.

adornada com ouro de Ofir. Ouve, filha, considera e inclina os ouvidos, esquece o teu povo e a casa do teu pai. Então o rei se afeiçoará à tua formosura, pois ele é o teu senhor. Adora-o.

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1: CCEP-FM informa a hora certa.
2: 7 horas.

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1: A previsão do tempo para a região sudeste neste domingo é de pancadas de chuva que podem ser acompanhadas por trovoadas isoladas em São Paulo, Rio de Janeiro e Sul Espírito Santense. O mesmo acontece nas regiões mineiras do Sul, Sudoeste, Campo das Vertentes e Zona da Mata. Possibilidade de chuva no Espírito Santo, Triângulo Mineiro e Alto Paranaíba, Metropolitana de Belo Horizonte, Vale do Rio Doce e Oeste de Minas. Nas demais regiões de Minas Gerais, variação entre muitas e poucas nuvens. Entre as capitais, mínima de 16 graus em São Paulo. A máxima deve chegar a 32 graus em Vitória. A umidade relativa do ar varia entre 50% e 95%. As informações são do Instituto Nacional de Meteorologia. Sophie Stein, o tempo e a temperatura.

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1: CCEP-FM informa a hora certa. 9:30

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1: A previsão do tempo para a região sul neste sábado indica pancadas de chuva acompanhadas por trovoadas isoladas em todo o estado do Paraná e em Santa Catarina. Pancadas de chuva também são esperadas no noroeste e nordeste gaúcho. Possibilidade de chuva no centro ocidental e oriental gaúcho e metropolitana de Porto Alegre. Nas demais regiões do Rio Grande do Sul, variação entre muitas e poucas nuvens. Entre as capitais, a temperatura mínima prevista é de 11 graus em Curitiba. Já a máxima está prevista para Porto Alegre, com 23 graus. A umidade relativa do ar varia entre 40% e 100%. As informações são do Instituto Nacional de Meteorologia.

A umidade relativa do ar varia entre 40% e 100%. As informações são do Instituto Nacional de Meteorologia. Sophie Stein, o tempo e a temperatura.

fonte das águas, porque há um trono nos céus, trono de Deus, onde as águas do Senhor saem, as águas que curam.

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1: A previsão do tempo para este sábado indica chuvas que podem se tornar pancadas em Sergipe, Alagoas, Rio Grande do Norte, grande parte do Ceará e do Maranhão. O mesmo acontece no Norte, Centro-Norte Piauiense, Sul, Centro-Sul, Nordeste, Centro-Norte Baiano e Metropolitana de Salvador. Possibilidade de chuva no Agreste, Mata Pernambucana e Metropolitana de Recife e ainda Agreste e Mata Paraibana. Variação entre muitas e poucas nuvens no sul e micro-regiões maranhenses de Chapadas do Alto Itapecuru e Alto Mearim e Grajaú. Demais regiões da Bahia, Pernambuco e Piauí. Entre as capitais, a temperatura mínima prevista é de 22 graus em Natal. Já a máxima pode chegar aos 34 graus em Teresina. A umidade relativa do ar varia entre 40% e 95%. As informações são do Instituto Nacional de Meteorologia. Sophie Stein, o tempo e a temperatura.

0: pode aplaudir mais forte aquele que vive, querida. Você pode aplaudir mais forte aquele que está vivo. Aleluia, aplauda com alegria. Aleluia, o Senhor está nesse lugar. Quantos estão cheios de expectativa no seu coração? Quantos estão com seu coração ardendo pela presença de Jesus? Quantos querem entregar tudo para Ele? Você está desejoso disso nessa hora? Todo esse ambiente está sendo gerado aqui nesse lugar. E isso vai chegar a milhares. Milhares de famílias vão receber desse impacto também. Dessa presença de Jesus também. Dessa graça que cura. Dessa graça que salva. Dessa graça que liberta. Com mais força. Você pode entender.
1: Minha mãe querida, dia das mães, minha preta, minha branca, morena, ruiva, loira, enfim, todas as mães de Pernambuco e do Brasil. Cantemos.

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2: Paris, 23 de maio de 2026. Essas são as principais notícias deste sábado. Uma explosão de gás em uma mina de carvão no nordeste da China deixou pelo menos 90 mortos, segundo a imprensa estatal. Hoje. O acidente ocorreu às 19 horas e 29 de sexta, ontem, no horário local, 11h29 no horário de Brasília, numa mina a cerca de 500 quilômetros ao sudoeste de Pequim, uma região fortemente ligada à produção de carvão. Ao todo, 247 trabalhadores estavam no subsolo no momento da explosão. As operações de resgate continuam e uma investigação foi aberta para apurar as causas da tragédia. Um brasileiro de 51 anos se encontra em prisão preventiva e é processado por estupro, agressão e exposição sexual de crianças no âmbito de uma investigação sobre violências sexuais contra crianças em escolas maternais da capital francesa. Segundo o Ministério Público de Paris, além do brasileiro, outro homem também se encontra em prisão preventiva e uma mulher foi liberada sob controle judicial. O brasileiro, que era monitor de oficina de música, passou a noite na prisão de ontem para hoje e segue em custódia pela polícia. E Uganda confirmou nesse sábado mais 3 casos de contaminação pelo vírus Ebola, elevando o total para 5 no país. Segundo o Ministério da Saúde ugandês, os novos infectados incluem um motorista que transportou o primeiro caso confirmado, um profissional de saúde que atendeu esse paciente e uma mulher de origem congolesa. As autoridades acompanham a situação de perto para tentar conter a disseminação da doença. E o Irã acusou nesse sábado os Estados Unidos de comprometerem as negociações para encerrar a guerra com exigências excessivas e posições consideradas contraditórias. Em conversas com o secretário-geral da ONU, Antônio Guterres, o chanceler iraniano afirmou que a postura de Washington tem atrapalhado o processo diplomático conduzido com mediação do Paquistão. Ao mesmo tempo, uma mudança de agenda do presidente norte-americano Donald Trump reacendeu especulações sobre uma possível retomada das hostilidades e veículos de comunicação dos Estados Unidos também noticiaram que o governo pode realizar novos ataques contra Teerã. Pelo menos 10 pessoas morreram, 38 ficaram feridas e 11 continuam desaparecidas após um ataque de drones ucranianos contra uma escola em uma região no leste da Ucrânia controlada pela Rússia.
3: Psalm 103. Em Salmo 103. It says, bless the Lord, O my soul.
4: A palavra de Deus diz, bendiz ao Senhor, a minha alma.
3: And let all that is within me bless his holy name.
4: E tudo que há em mim bendiga o seu santo nome.
3: Praise the Lord, O my soul.
4: Louve o Senhor, ó minha alma.
3: And forget not all of his benefits.
4: E não esqueça de nenhum de seus benefícios.
3: Who forgives all your sins.
4: É ele quem perdoa todas as tuas iniquidades.
3: Who heals all your diseases.
4: E sara todas as tuas enfermidades.
3: Who redeems your life from the pit.
4: Quem redime a tua vida da perdição.
3: And crowns you with love and compassion.
4: E te coroa de amor e de compaixão.
3: Who satisfies your desires with good things.
4: Quem enche a tua boca de bens.
3: That your youth is renewed like the eagles.
4: De sorte que a tua mocidade se renova como a da águia.
3: The Lord works righteousness and justice for all the oppressed.
4: O Senhor faz retidão e justiça a todos os oprimidos.
3: Bless the Lord, O my soul.
4: Bendiz a minha alma ao Senhor.
3: Bless the Lord, O my soul.
4: Bendiz a minha alma ao Senhor.
3: And let all that is within me.
4: E tudo que há em mim.
3: Let all that is within me.
4: E tudo que há em mim.
3: Bless

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1: A previsão do tempo para a região norte neste sábado apresenta pancadas de chuva que podem ser acompanhadas por trovoadas isoladas no Amazonas, Acre, Pará, Amapá e Roraima. Possibilidade de chuva em Rondônia e na microrregião do Bico do Papagaio, no Tocantins. Nas demais regiões do Tocantins, variação entre muitas e poucas nuvens. Entre as capitais, a temperatura mínima prevista é de 17 graus em Rio Branco. A máxima pode chegar a 33 graus em Belém. A umidade relativa do ar varia entre 40% e 98%. As informações são do Instituto Nacional de Meteorologia. Sophie Stein, o tempo e a temperatura.

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Bovespa, principal índice da Bolsa Brasileira, fechou esta sexta-feira, 22, em recuo, aos 176.209 pontos. O mercado repercutiu uma declaração do presidente dos Estados Unidos, Donald Trump, feita na Casa Branca. Segundo ele, as negociações com o Irã para tentar encerrar o conflito seguem acontecendo neste momento. O movimento trouxe alívio aos investidores e ajudou a sustentar o avanço da Bolsa Brasileira ao longo da tarde. Na B3, o volume financeiro negociado ultrapassou 20 bilhões de reais, em mais de 3 milhões e 300 mil negócios realizados. Os dados completos no mercado financeiro podem ser consultados no site da B3. Reportagem, Juline Pogorzelski.

Tu estás acima de tudo, Senhor. Tu estás entronizado acima de todos, Deus. Senhor, é por isso que eu me prostro aos teus pés. Porque eu sei que quando eu me prostro, o Senhor se levanta em meu favor. Glórias ao teu nome, Senhor.

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2: CCP FM informa a hora certa.
3: 1:50.

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1: Ela é linda. Cabelos loiros, longos e sedosos. Ela abre a porta e entra no box. A água cai molhando os cabelos. Ela derrama o shampoo na palma da mão. Os cabelos agora estão cheios de espuma. A espuma começa a escorrer. Os cabelos são enxaguados. Ela fecha a água, se enrola na toalha e sai. De repente, a toalha cai.
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4: Minha Adoração é esta canção gravada no ano de 1987 no LP Testemunhos de Louvor, que também foi a primeira gravação ao vivo no Brasil de cânticos de louvor e adoração. Deus me deu esse privilégio e essa direção. E essa canção nasceu num momento muito significativo para mim. Era 1 de dezembro do ano de 1987, e 1 de dezembro é o dia do meu aniversário. Em 7 horas da manhã, eu acordei, peguei o violão e quis dizer a Deus da minha gratidão por mais um ano de vida, e assim nasceu essa canção, Minha Adoração ao meu Jesus. Glória a Deus.

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2: Nesta edição do Doutor Ajuda, vamos saber mais sobre deslocamento de retina. O médico oftalmologista Dr. Fabrício Witzel nos fala sobre a prevenção.
3: Olá, ouvintes. A prevenção é o melhor tratamento para o descolamento de retina. E vou explicar o porquê. Existe uma queixa muito comum no consultório do oftalmologista que se chama mosca volante. Inúmeros pacientes reclamam que veem pontos escuros voando no campo de visão, especialmente em ambientes claros. Esses pontos são pequenas opacidades que estão presentes no vítreo, que está balançando dentro do olho. Quando isto ocorre, é porque o gel, esse vítreo que está dentro do olho, está solto ou se soltando dentro do olho. E este gel pode puxar a retina e rasgá-la, provocando roturas na retina. Quando o vítreo está puxando a retina, inclusive, podemos ver pontos luminosos, como se fossem pequenos raios de luz ou relâmpagos. São as chamadas fotopsias. Por isso, se você vê esses pontos escurecidos flutuando de um lado para o outro no campo de visão ou raios de luz, procure imediatamente seu oftalmologista. Ele deve dilatar suas pupilas para fazer o exame de mapeamento de retina, investigando se você tem roturas na retina que podem, como discutimos, levar ao descolamento de retina e à cegueira.
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4: CCP FM informa a hora certa.
5: 2:50.

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1: 3:40.
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Deus não examina você procurando medalhas, certificados ou diplomas, mas cicatrizes. As marcas do deserto são de fato sinais de uma vida que peregrinou sob a confiança do Senhor. O deserto machuca, mas enrijece. Queima a pele, mas tempera o caráter. No deserto não há supermercados nem dispensas, mas há a graça de Deus suprindo as necessidades de cada dia. Sempre que Deus pretender usar alguém, Ele o conduz ao deserto. Por quê? Para exercitá-lo nos limites da dependência diante das provas da vida. O Senhor nos promete superação. Ele não deixará que nada atrapalhe a nossa trajetória. Nada e ninguém podem nos impedir de alcançarmos aquilo que é nosso por direito. Ainda que o inferno se levante, ainda que pareça difícil, ainda que todos digam que você não vai conseguir, diga a eles: tudo posso naquele que me fortalece. E não se esqueça que o sangue de Jesus continua nos purificando de todos e quaisquer pecados.

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0: em destaque nesse sábado, 23 de maio de 2026. Uma explosão em uma mina de carvão deixa ao menos 90 mortos na China. E um brasileiro é preso em Paris numa investigação de abuso sexual contra crianças. E Uganda confirma mais 3 casos de ebola. A Organização Mundial de Saúde aumenta para nível máximo o alerta para a epidemia na República Democrática do Congo. Você ouve essas e outras notícias a partir de agora. Bom dia. Uma explosão de gás em uma mina de carvão no nordeste da China deixou pelo menos 90 mortos, segundo a imprensa estatal, neste sábado. O acidente aconteceu às 19 horas e 29 de sexta-feira, ontem, no horário local, 11h29 no horário de Brasília, numa mina a cerca de 500 quilômetros ao sudoeste de Pequim, uma região fortemente ligada à produção de carvão. Ao todo, 247 trabalhadores estavam no subsolo no momento da explosão. As operações de resgate continuam. Uma investigação foi aberta para apurar as causas da tragédia. Apesar de avanços recentes, acidentes ainda são frequentes no setor da mineração chinesa, que emprega mais de 1,5 milhões de pessoas. Esse acidente é o mais grave desde 2009, quando uma explosão semelhante deixou mais de 100 mortos no país. Um brasileiro de 51 anos foi colocado em prisão preventiva e processado por estupro, agressão e exposição sexual de crianças ontem, na sexta, no âmbito de uma investigação sobre violências sexuais contra crianças em escolas maternais da capital francesa. Segundo o Ministério Público de Paris, além do brasileiro, outro homem também está em prisão preventiva e uma mulher foi liberada sob controle judicial. O homem, que era monitor de oficinas de música, passou a noite na prisão de ontem para hoje e segue em custódia pela polícia francesa. O pai de um menino de 4 anos, que seria uma das vítimas do suspeito brasileiro, falou à RFI Brasil sob condição de anonimato.
1: Já é uma primeira ação, porque tínhamos muito medo e nos perguntávamos se a palavra das crianças seria ouvida, compreendida e realmente levada em conta, pois até agora tínhamos ouvido falar de muitos casos em que a palavra das crianças não era considerada. Então já estamos, não diria aliviados, mas digamos que é uma primeira etapa que nos alegra, porque mostra que a justiça está fazendo o seu trabalho.
0: A investigação apura casos de violência sexual que teriam atingido cerca de 20 alunos, segundo o Ministério Público francês. O pai da criança foi entrevistado pela repórter Luísa Ramos. E o Festival de Cannes se encerra hoje com a tradicional cerimônia de premiação. Após 2 semanas intensas marcadas por estreias mundiais, tapetes vermelhos repletos de estrelas, festas e desfiles de moda, um evento, um dos mais prestigiados do cinema internacional, reuniu grandes nomes da indústria e apresentou produções aguardadas, consolidando mais uma edição de destaque no calendário cultural global. E coproduções brasileiras acumularam prêmios neste Festival de Cannes de 2026. Mais informações com a enviada especial da RFI, Adriana Brandão.
2: Elefantes na Neva, do nepalês Abhinash Bikram Shah, recebeu nesta sexta-feira o prêmio do júri da prestigiosa mostra Ansertan Regar. A coprodução brasileira também foi recompensada com um prêmio especial de criação de som, que foi totalmente realizado no Brasil. A produtora brasileira Tatiana Leite reagiu com emoção à premiação.
3: Mas realmente ganhar o prêmio do júri é enorme. É um primeiro longa do Abhinash Bikram Shah, super talentoso, com um orgulho imenso de ser uma coprodução brasileira, de ter um pouquinho de Brasil e de ter descoberto esse país tão especial que é o Nepal.
2: Outra coprodução brasileira, La Pera, da chilena Dominga Sotomayor, levou o Palme Dog em Cannes com a cachorra Yuri. Os vencedores da competição oficial pela Palma de Ouro serão conhecidos neste sábado. Nenhum filme se impõe como franco favorito. Nossa Salvação, do francês Emmanuel Mar, é a principal aposta da crítica francesa. Já a crítica internacional está dividida entre o japonês Sudan, o americano Paper Tiger, o polonês Fatherland e o russo Minotauro. O espanhol A Bola Negra também é bastante citado. Fim do suspense esta noite. Com o apoio técnico de Tiffany Mentá, de Cannes, Adriana Brandão, RFI.
0: Pois é, o diretor sul-coreano Park Chan-woo e o júri do Festival de Cannes anunciam hoje o vencedor da Palma de Ouro. Uganda confirmou nesse sábado mais 3 casos de contaminação pelo vírus Ebola, elevando o total para 5 no país, segundo o Ministério da Saúde ugandês. Os novos infectados incluem um motorista que transportou o primeiro caso confirmado, um profissional de saúde que atendeu esse paciente e uma mulher de origem congolesa. As autoridades acompanham a situação de perto para tentar conter a disseminação da doença.
4: CCP FM informa a hora certa.
5: 4:10.

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0: Uma mulher, enquanto regava o jardim de sua casa, viu três idosos com seus anos de experiência em frente ao seu jardim. Ela não os conhecia, eles disse. Não os conheço, mas devem estar com fome. Por favor, entrem em minha casa para que possam comer algo. Eles perguntaram: o homem da casa está, dona? Não, respondeu ela, não está. Então não podemos entrar. Ao entardecer, quando o marido chegou, ela contou-lhe o sucedido. O marido lhe disse: então vá lá e diga a eles que já cheguei e os convide para entrar. A mulher saiu e convidou os homens para entrarem em sua casa. Não podemos entrar numa casa, nós três juntos, explicaram os velhos. Por quê? Quis saber ela. Um dos homens apontou para o outro dos seus amigos e explicou: o nome dele é Riqueza. Depois apontou para o outro: o nome dele é Sucesso. E eu me chamo Amor. Agora, entre e decida com seu marido qual de nós três vocês desejam convidar para entrar em vossa casa. A mulher entrou em casa e contou ao seu marido o que lhes haviam dito. O homem ficou muito feliz e replicou: que bom, já que é assim, vamos convidar a Riqueza que entre e encha a nossa casa. Sua esposa não estava de acordo. Querido, por que não convidamos o Sucesso? A filha do casal estava escutando tudo e veio correndo para dizer: não seria melhor convidar o Amor? Nosso lar ficaria então cheio de amor. Que beleza! Vamos então escutar o conselho de nossa filha, disse o esposo à sua mulher. Vá lá e convide o Amor para que seja nosso hóspede. A esposa saiu e perguntou-lhes: qual de vocês é o Amor? Por favor, entre e seja nosso convidado. O Amor levantou-se de sua cadeira e começou a avançar para casa. Os outros dois também levantaram-se e o seguiram. Surpresa! A mulher perguntou à Riqueza e ao Sucesso: só convidei o Amor? Por que vocês estão vindo também? Os homens responderam juntos: se tivessem convidado a Riqueza ou o Sucesso, os outros dois permaneceriam aqui fora. Mas, já que convidaram o Amor, aonde ele vai, nós vamos com ele também. Onde houver amor, há também riqueza e sucesso. Nunca se esqueça disso. O amor não abre uma porta. O amor é a maior porta que sempre está aberta.
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3: 5:50. Rio.

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0: temperatura.
1: Aqui, 24 graus.
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3: CCP FM informa a hora certa.
4: 6h40.
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0: Sim, Senhor, nós desejamos de todo o nosso coração que o teu reino se estenda, Senhor. Assim como as águas cobrem o mar, o teu conhecimento se estende sobre toda a terra, Senhor. Assim o teu reino, Senhor, é proclamado em toda língua, tribo, povo, nação, Senhor. A tua glória, Senhor Jesus Cristo, o teu nome sendo entronizado acima de todo nome, Senhor. A tua glória se expressando em cada vida, Senhor, em cada discípulo, Pai, em cada homem e mulher que se rende totalmente aos teus pés. É dessa maneira que o teu reino, Senhor, é expressado em alegria, em justiça, em paz, em gozo do Espírito Santo, Senhor. Venha o teu reino, Senhor. Seja exaltado o teu nome, Senhor. Aleluia, Senhor.
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0: CCP FM informa a hora certa.
1: 7 horas.
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2: CCEP-FM informa a hora certa.
3: 7h30.

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1: 7:50.
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